0: música eu dedico pra todo mundo de Ribeirão Preto. É mais ou menos assim, vai!
1: Assim, ó!

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1: Olá, meus amigos, muito boa tarde a todos, muito boa tarde, bem-vindos aí, estamos chegando, entrando no seu rádio, né? Entrando no ar aí com mais uma edição do nosso encontro aqui pela Rádio Progresso FM. É hoje 30 de setembro de 2026, edição aí de quarta-feira. É o dia do namoro, o dia do sofá também. Ô, trem bom demais da conta, uai. É, vamos chegando devagarinho, tá agradecendo aí primeiramente a Deus aí pela oportunidade de estarmos aqui mais um dia para te fazer companhia com boa música, claro que sim, boa música, música gaúcha, música de banda, música sertaneja, de tudo um pouquinho para você até às 19 horas. 21 graus a temperatura nesse momento aqui no estúdio da Rádio Progresso. É, expectativa talvez de mais chuva um pouquinho. Vamos dar uma conferida aqui no clima.com para nós ver o que nos reserva o tempo. Para amanhã o tempo já estaria bom demais da conta, né? Bom, aí vai ter chuva novamente para sábado. E a partir da semana que vem, novamente, segundo nos indica o site aí. Bueno, vamos aí, né, te fazendo companhia, 0983-516-329 é o telefone para você participar hoje. Lembrar aí, é a nossa última edição aqui nesse nosso horário aqui das 17 às 19 horas. Última edição de hoje. É, vamos estar aí tendo um novo projeto para vocês aí. Mas hoje, vai dar hoje, se eu não me engano, aqui já deu os... Seis meses de emissora aqui que eu estive à frente aqui, comandando aqui esse horário aqui das 17 às 19 horas. Vai deixar saudade, claro que sim, né? Muito bacana a gente estar aqui apresentando as músicas, falando com os nossos amigos ouvintes, mas infelizmente devido aí aos compromissos que temos aí, o horário nos aperta bastante. Então vamos ter que coordenar, modificar o nosso sistema aqui, né? Bueno, vamos trazendo as primeiras dessa tarde até as 19 horas, 0983-516-329 é o telefone para você participar comigo, para você aí pedir a sua música, ajudar a programar as melhores canções aí até as 19 horas.
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1: É o dia do sofá, vamos trazer essa aqui na íntegra aqui, viu, seu Pauzer com duas vidas em um seu coração. Vou mandar lá pra Inês. A Inês tá ligado comigo, tá ouvindo a programação e nos trabalhos aí na Formosa. Inês, dia 22 de novembro tem a festa aí da Costela, hein? 22 de novembro, não tá por aí na grande festa da Costela, já tá convidado para participar lá, hein? Com a comunidade toda. Festa da Costela em Formosa, festa patronal também, 22 de novembro de 2026, vamos estar por aí. Um grande evento aí pro pessoal aí em Formosa.

Fica de olho em mim, alô segurança, fica de olho em mim, a música do musical Passarela. Musical Passarela, agora são 17:37, 17:37, vamos dando sequência por aqui, mandando aí as melhores músicas pra vocês hoje, edição de quarta-feira, é dia do sofá, mas opa, bom demais da conta, tchê. Olha, deixa eu comentar aqui com vocês que vem chegando a festa do grupo da terceira idade Recordando o Passado, o grupo Recordando o Passado de Naranjal. Aí vem com sua festa no domingo 11 de outubro de 2026. É isso aí, domingo 11 de outubro de 2026. Local: Salão Comunitário do Bairro Sinuelo. Salão Comunitário do Bairro Sinuelo. Às 10h30 da manhã tem aí a recepção dos grupos. Às 11h30 terá início aí o almoço. E 14 horas segue aí o matiné dançante com Denilson Gaiteiro e companhia. É isso aí. Até a tardezinha está aí, né? O matiné aí pro povão dançar aí na grande festa do grupo Recordando o Passado, que vem com seu evento no domingo 11 de outubro de 2026. Local: Salão Comunitário do Bairro Sinuelo. Um abraço a toda a comissão organizadora e convite especial a todo o pessoal que quiser almoçar lá. Reserve sua ficha de almoço para ficar mais seguro aí, hein? O telefone pode mandar mensagem para mim aqui que eu vou estar passando aí o contato aí do pessoal da comissão, beleza? 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Um abraço aos amigos de Santa Rosa que estão aí. Tá chegando. E o aniversário número 49 da Congregação Evangélica Rio de la Plata de Santa Rosa del Mundaí. Vai ser no domingo 8 de novembro de 2026, às 9h30 tem o culto, ao meio-dia aí o grande almoço, e pela tarde o sorteio do grande bingo e matiné dançante com Denilson Gaiteiro e companhia. Um convite especial aí pros amigos de Santa Rosa e toda a região para esse grande evento, comemoração aí do aniversário número 49 da Congregação Evangélica Rio de la Plata em Santa Rosa del Mundaí. É isso aí, abraço aos amigos do Rancho Gaúcho. Alô, meus amigos do Rancho Gaúcho, que tem aí domingo passado aí o evento, né? Encerramento da Semana Farroupilha. Meu amigo Paulo Gaúcho estava comentando que estava por lá, foi sucesso total, hein? Abraço aos amigos aí do Rancho Gaúcho. Abraço também o pessoal da comunidade aí do bairro Sinuelo. Bairro Sinuelo também sempre estão ligados com a gente aí. E pessoal do bairro Cerro Largo, né? Comunidade Cerro Largo, que vem com o baile do Chope, aí com o Paulinho, o Fábio no bailão e também a banda Novo Estilo. Isso aí vai ser no dia 10 de outubro, o evento, né, do baile do Chope com o Paulinho e o Fábio no bailão.

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É o Tranco de Vaneira, Tranco de Vaneira aqui na sua 88.3, 88.3, a número 1 da cidade, a mais forte do Alto Paraná. É hoje edição de quarta-feira. Quarta-feira, o clima é bastante agradável, com as pancadas aqui, outras pancadas ali. Mas ontem na região aí passou, em algumas partes aí, passou tempo feio, né? Passou chuva de pedra, chuva de granizo. Segundo estavam aí acompanhando as notícias aí na região de Colônia Iguaçu. Colônia Iguaçu aí, ó, foi bastante chuvas, né? Bastante temporal aí na região de Colônia Iguaçu. Fez bastante estragos considerados. Cidade também de Catuete também foi forte o tempo, né? Então é isso aí, o tempo tá muito instável, bastante calor e o frio. Aqui tava olhando também na região de Agrícola Paraguaia, a região de Catuete ali, bastante chuva de pedra, granizo. Então, temos que estar aí meio atento aí, né, para esses temporais aí. E nem, isso que nem chegou o verão ainda, né? O verão ainda tá, o forte do verão ainda tá por se aproximar aí. Vamos aguardar para ver o que vai ter aí, né? Região de Hernandárias também teve bastante estragos. Região aqui de Iguaçu caiu fortes pedras, né? Grandes pedras, aliás, grandes pedras e pedras grandes aí consideradas aí. Foi de furar até folha de zinco, para ter uma ideia. Então aí a natureza, quando vem com força. Deixa eu ver o que tá passando aqui nesse momento aqui no... em Santaninho, o pessoal conseguiu aí pegar bem o exato momento aí do pequeno.

sonzinho aí, né? Rapaz, é coisa de louco, ó. Bueno, vamos seguindo por aqui. Um abraço lá pro meu amigo Paulo, tá ligado com a gente. Deixa eu ver quem mais nos ouve aqui. Meu amigo Joel também tá ouvindo nós. Obrigado pela audiência, meu amigo. Deixa eu ver quem mais aqui, meu amigo Fabiano.

O meu amigo menino da aldeia, ô menino da aldeia, o homem é diferenciado também, hein? O guri é tenteado aí, né? Vamos trazendo aqui uma das antigas aqui, ó. Deixa eu pegar essa aqui, ó. Vou trazer do Viu, seu Pauser aqui, antes de ir embora, essa aqui eu quero mandar lá pro meu amigo menino da aldeia, viu, seu Pauser? Pra nós relembrar essa aqui, hein?

0: sucesso com nosso amigo cantor Daniel, Jeitão de Caboclo. Agora são 18 horas com mais 8 minutos, 18 e 8 em todo o território nacional. Um abraço aos amigos, nossos companheiros de trabalho aqui, né, da Rádio Progresso. Aí estão aí nas preparações aí para cobrir o grande evento desse fim de semana, do domingo, né? Aí das eleições municipais aqui em Santa Rita. Aí vamos estar aí acompanhando também juntamente com eles aí. Então aí o pessoal de toda a região vai estar bem informado aqui pela Progresso FM. Os amigos, companheiros nossos de trabalho aqui já estão aí se preparando com os equipamentos para estar aí fazendo a cobertura desse grande evento, né? De que é a eleição municipal, diretamente aqui dos pontos de votação. E vai estar toda a equipe aí de jornalística, toda a equipe jornalística da Rádio Progresso vai estar presente lá, né? Abraço aos nossos amigos, companheiros de trabalho. É isso aí, né? As eleições municipais, esse domingão aí vem chegando. E você que vai votar aí, né, já sabe escolher aí a sua opção, a que você acha que vai ser melhor aí pro seu bairro, pra sua cidade. Porque depois aí são muitos anos aí que tem que aguentar, né? Isso aí. Um abraço lá pro meu amigo gaúcho, tá ligado comigo. Um abraço pro meu amigo Adriano também. Alô, Adriano, caminhoneiro. Raizaguri, velho. O Pia é fundamento, rapaz. Ele é caminhoneiro, e caminhoneiro não é fraco, não.
1: Olha,
0: né?
1: Aí, ó.
0: O homem não é fraco, não. Meu amigo Adalto Padilha, será que tá ouvindo nós hoje? Ontem ele tava ligadinho com nós aqui, mandamos até um zap zap pra nós aqui. Deixa eu trazer aqui pra vocês comentar aqui, meus amigos, deixa eu trazer aqui os eventos da nossa região. Aí vem chegando a festa do grupo de la terceira idade, Recordando o Passado de Narangala. Abraço aos amigos Recordando o Passado, que vem chegando aí com o seu evento. Chegando aí com o grande evento do grupo Recordando o Passado. No domingo 11 de outubro de 2026. Domingo 11 de outubro de 2026. Será no local do Salão Comunitário do Bairro Sinuelo, às 10h30 da manhã. Aí tem início aí a recepção dos grupos. Aí vão entrar aí todos os grupos da região que estiver presente. Aí com uma linda apresentação das bandeiras. Logo após, às 11h30, terá início o almoço. E em seguida, às 14 horas, segue o matiné dançante até a tardezinha aí com Denilson Gatilho e companhia. Então tá aí, convite aí especial aí aos grupos de terceira idade. Domingo 11 de outubro vem com a sua festa o grupo Recordando o Passado, no local do Salão Comunitário do bairro Sinuelo.
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Olha, vem chegando a festa patronal na comunidade da linha 12, domingo 18 de outubro, festa patronal, festa também do leitão a Pururuca, a grande tradicional festa do leitão a Pururuca. 18 de outubro aí no local do Centro Cultural e Esportivo da linha 12. A programação às 10 horas da manhã até a Santa Missa, ao meio-dia entrega dos kits, às 12h30 show aí acústico com o Fábio Maran, 14 horas sorteio do bingo, 10 milhão, 7 milhão, 5 milhão e 3 milhões de guaranis, mais 2 prêmios extra de 2 milhão cada. Seguido do sorteio, matiné dançante com Denilson Gaiteiro e companhia. Vamos estar aí, é isso aí, pessoal. Vamos estar por lá na comunidade da linha 12, domingo 18 de outubro, nesse grande evento. Para você adquirir aqui o seu kit de leitão, a Pururuca, fale aqui com o pessoal aí da comissão 0983-85-8330 tradicional festa do leitão a Pururuca aí na comunidade da linha 12. Um abraço ao nosso amigo Joel que tem uns bingos aí pra venda da festa do leitão a Pururuca, e ele que também tem bingos aí da festa do São José, né? No mesmo, deixa eu ver aqui, dia 11 de outubro, um bingo também. E também tem ele tem bingos lá de Catuete no domingo 8 de novembro, se eu não me engano, aí, com 450 milhões de guaranis em prêmio aí. Um abraço, amigo Joel. Se vocês quiserem adquirir, fala com nosso amigo Joel aí, muito conhecido aqui na cidade, hein?

Um abraço lá pro amigo Ademir, sempre tá na companhia, na sintonia da gente também. O menino da aldeia, o popular Aladim, né? O Aladim, você sabe por quê? O Aladim, ele uma vez ele separou e ficou só com o tapete da casa. Ficou só com o tapete. É, a mulher deixou o guri quase sem nada, rapaz. Só com o tapetinho. Diz ele que tá ouvindo nós lá no barracão, lá tá curtindo a programação. Ele, assim, uma pequena, tá dançando as músicas aí que nós estamos rodando aqui. Eita, um abraço, meu amigo Gerson. É nosso amigo aí desde a velha infância já, né? Um abraço. Agora vamos trazendo moda pra vocês aqui. Eu vou trazer aqui o Leão Alves, cantor Leão Alves, com a música 10 minutos. Já voltamos com mais músicas pra vocês aí, hein?

0: são as consequências.
1: Maiorda certinho, pessoal, vamos dando sequência por aqui, são 18 horas mais 35 minutos, 18 mais 35 em todo o território nacional. Hoje, quarta-feira, né, minha última apresentação aqui nesse horário aqui das 17 às 19 horas. Vamos estar vendo aí com o pessoal da direção aí, já se tem alguém encaminhado aí para estar apresentando para vocês, levando aí a música gaúcha, música de banda, música sertaneja, aí nesse espaço aqui pela Rádio Progresso, né? Geralmente vai alguém vai substituir, mas o nosso contrato chega ao fim no dia de hoje. Aí o novo projeto de apresentação, de programação da minha parte vai ser aos sábados pela manhã. Estamos aí organizando para ver aí, né? Se aqui na emissora ou numa outra emissora. Apresentação e uma programação aí pra gente levar a música gaúcha, música de banda. E também aí bater um papo com os nossos amigos ouvintes, dos baileiros aí que segue Denilson Gaiteiro e companhia. Se você não segue Denilson Gaiteiro e companhia, entra aí no Facebook Denilson Gaiteiro ou também no Instagram Denilson Gaiteiro. Você vai achar aí Denilson Gaiteiro Machado, está aí. É para seguir a gente. Vamos estar aí mais perto aí dos nossos amigos que sempre nos acompanham nos eventos aqui pela região de Santa Rita, região de Alto Paraná. Em todos os lugares que a gente vai tocar, temos muito conhecidos, né? Então vamos estar aí mais perto de você.

0: um sucesso aqui com a banda Passarela. Vamos trazer aqui um bugiozão aqui, bagual de bom. Essa aqui eu quero mandar lá pro meu amigo Paulo. Deixa eu ver quem mais gosta de um bugio. Bugio danado. O meu amigo... Alô, Ademir. Vou mandar pra Ademir. Vou mandar pra dona Fátima também. É isso aí, meu amigo Fabiano também. Deixa eu ver quem mais aqui nos ouve. Alô, família Machado, os amigos aí de Narajá, meus irmãos aí, toda a família. Sempre nos acompanha também aí. Deixa eu ver quem mais aqui, rapaz. Hoje estamos aí meio perdido aqui, que nem segue tiroteio. Um abraço aos amigos Costa daí da Costa Serviços. É isso aí, meu amigo Polaco também sempre tá acompanhando a gente. Meu amigo Ivanir Tencato, hein? Meu amigo Valmir, alô Valmir, segura aí garoto, ótima quarta-feira pra você aí. Vou trazendo esse bugio aqui, já estamos chegando aí nos finaizinhos. Antes, deixa eu trazer esse aqui também da banda Danúbia Azul, bandida.
1: A gente vai gravar agora uma música.
0: Ih, deixa eu ver aqui, Danúbia Azul, é bonita e é bandida, a música do Danúbio Azul. Deixa eu ver aqui como é que vai sair. Aqui.
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0: Olha, gente, vamos chegando aí no finalzinho da programação, finalzinho do nosso encontro hoje, edição aí de quarta-feira, dia do namoro, dia do sofá, né? Um abraço a todos os nossos amigos ouvintes, vamos nos despedindo de vocês aqui. Um abraço lá pra toda a gurizada, pessoal da comunidade Santo Antônio, pessoal também do 3 de maio, pessoal do 32, alô Irunha também, um abraço aos amigos de Irunha. Santa Rosa, del mundo aí, também meu amigo Gídio, sempre que nos acompanha também, meu amigo Valmor. É isso aí, estamos hoje nos despedindo de vocês aí, mas fiquem atentos aí nas nossas redes sociais, vamos estar vendo aí, vamos estar divulgando aí o novo projeto que vamos ter por aí, por aqui uns dias a mais aí, beleza? Vamos deixar aqui um abraço a todos, deixar aí, né, uma última música. E já vem chegando aí com a sequência aí lá no Tito Música aqui pela Rádio Progresso. É, a Rádio Progresso aí é uma das rádios aqui, a mais forte aqui do Alto Paraná, uma potência aqui, né, de Santa Rita, a pioneira em Santa Rita. 21 graus a temperatura nesse momento. Esse domingo, não esquecendo que temos as eleições aqui municipais, tem eleição no outro lado da fronteira também. Enfim, vamos aí, a equipe Rádio Progresso vai estar, aí o pessoal vai estar cobrindo esse grande evento aqui no nosso querido município de Santa Rita.
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0: Lá pra Ivanir, alô Ivanir, meu amigo Ademir, deixa eu ver quem mais nos ouve aqui, meu amigo Jones, alô Jones, sempre tá acompanhando a gente também. Vamos deixar a última pra vocês aqui, as derradeiras aqui, a saideira dessa tardezinha aqui já, né? Bugio das Missões, e com o Bugio das Missões eu vou me despedir de vocês, deixando um abraço do Denilson Machado, Denilson Gaiteiro, a todos os amigos. Temos aí o 0983-516-329, é o telefone para qualquer sugestões aí, para participar aí, para mandar mensagem pra gente aí também, beleza? Um abraço a todos, fiquem com Deus aí, até qualquer momento vamos estar aí entrando em contato com os nossos amigos novamente, tá divulgando nosso novo projeto aí, e seguimos aí com as músicas nos bailões aí, né? Denilson Gaiteiro e companhia em toda a região aí, lembrar que temos festa na Formosa, 22 de novembro, festa